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1: Hay gente buena, hay gente mala. Hay gente enferma, hay gente sana. Hay gente libre, gente encerrada. Gente que pierde.